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Posso você conhecer a ave amanhã e algum dia você está contestando o quadro de eternidade, Senhor. Precisa de um esforço e graça para aceitar a maneira que a ave guia. Mas você conhece os desejos, você conhece o angelo no coração.

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0: Esperança da Jesus. 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
0: 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Vão entrar junto no bem-estar de esta necessidade. 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Vão viver com a fé de Bartimeu. 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Glória a Deus.

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